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0: 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São 2 horas. 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

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São 3 horas. 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

0: 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São 5 horas. 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

0: 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São 6 horas.
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0: F Canal, são 7 horas.
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0: 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São 8 horas.
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0: 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São 9 horas.
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0: 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São 11 horas.
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0: F Canal, é meio-dia.
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0: 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São 13 horas.
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0: 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São 14 horas.
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0: 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São 15 horas.
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0: 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São 16 horas.
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0: F Canal, são 17 horas.
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0: F Canal, são 18 horas.
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0: 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São 20 horas.
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0: 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São 21 horas.
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0: Muito boa noite, seja bem-vindo. Estamos de regresso aqui à Famalicão Canal. É com muito gosto que aqui estamos e lhe trazemos também este programa, que vai consigo nos próximos minutos e que lhe trazemos também aqui a banda Alesive. Muito boa noite aos Alesive. Comigo tenho o Fernando Brito, também o Manuel, o Rodrigo Feno, assim é que é, e também a Cati. Obrigado a todos por estarem comigo e trazem aqui mais um tema, pelo menos mais recente. Fernando, como é que se chama esse tema?
1: O tema novo, tanto um single novo e videoclipe, uhum. Nosso Portugal, uma homenagem ao nosso país e fala das melhores cidades do país. Bom, digamos,
0: nosso Portugal,
1: desde o Algarve,
0: que já estamos a ouvir em som de fundo.
1: Desde o Algarve até o Minho.
0: Muito bem. E porquê? Porquê é que escolheram este tema?
1: Nós, portanto, escolhemos este tema porque achámos que realmente não havia muito artista ou bandas a falar concretamente no nosso país, nas praias, no Douro, digamos, no Minho, no próprio Minho, não é? E até na cidade do Porto. Portanto, e daí
0: falta um tema destes, não é?
1: Faltava-nos um tema desse e, portanto, cá está uma homenagem ao nosso país e ao Portugal.
0: Exato, que é rico também na sua cultura, não é?
1: Sim, rico na cultura, nas origens, fala de muita coisa de bom que o nosso país tem.
0: Muito bem. Oh, Cati, como é que se sente a cantar este tema?
2: É assim, para mim é sempre um orgulho muito grande cantar qualquer tipo de tema que a gente faça, não é? Uhum. Porque são todos originais da banda Alesive, mas este tem um sabor diferente, uma magia diferente, porque eu ao cantar estou a reviver certos locais por onde já passei, o Algarve, o Porto, que vou lá muitas vezes, que adoro a cidade do Porto, não é? O Minho, fala no Bom Jesus, fala em várias, pronto, em
0: vários
2: várias cidades, em
0: vários
2: muito pontos
0: importantes do país. Não é?
2: Exatamente, e acho que foi muito bem escrita e está um trabalho muito bonito, muito bem, como é que eu ia te explicar? Está a ser muito bem promovido pela nossa editora espacial e acho que é um tema para dar sucesso, que é o que a gente quer.
0: Exato.
2: E que o povo goste.
0: E fica no ouvido?
2: Exatamente, eu acho que sim. Pelo menos da abordagem que às vezes me fazem e assim, quando vêm ter comigo ou pelas vezes que
0: tem sido do agrado, não é?
2: A gente vai, quando vai atuar e assim, põe logo o povo a dançar, que é o que a gente quer.
0: Uhum.
2: É a alegria do povo.

0: um sucesso, está a ser um grande sucesso que nós temos tido e cada vez prontos mais, mas acho que esse é o clipe está bom mesmo, a letra e tudo, acho que estamos pelo bom caminho nessa parte dessa música.
1: Oh, Fernando, como é que define o vosso grupo? Para quem ainda está a conhecer o vosso grupo, eu vou pôr aqui mais um tema, pode ser o Padeiro, não é? Porque o Padeiro também já é um dos temas que...
2: Um tema forte que foi o disco do ano passado.
1: Uhum. Muito bem. E para quem vos está a conhecer, como é que define o Zalesi?
0: Eu acho que cada dia que passa, cada espetáculo que façamos e cada região que a gente visita aqui, portanto, acho que o público, a maior parte já nos conhece, mas há sempre, e neste momento, não é, no mês de agosto, há sempre aquele imigrante que tenha mais curiosidade, não é, em nos conhecer, e eu acho que nós somos sempre bem aceitos pelas músicas que conseguimos gravar e por a alegria que damos ao público nos espetáculos. Acho que é uma identificação boa, que as pessoas metem as nossas músicas nos ouvidos e que, à partida, logo ficam a gostar de nós. E isso é muito bom.
1: Exatamente. E Portugal também é um... digamos que o povo português gosta de dançar, não é?
0: Sim, sim. Há pessoas já, imigrantes, que estiveram aqui a passar as férias, e alguns ainda se encontram, que ficaram com uma alegria imensa em ouvir este tema e saber que os Zalesi realmente que eram os protagonistas, digamos, e a banda que cantava essa mesma música, porque às vezes não identifica logo de primeira, porque as pessoas ouvem uma música e não se aperceberam, não ouviram de quem era esse tema, não é?
1: Exato.
0: E daí ficarem, portanto, no ouvido com a própria música e saber ao mesmo tempo de qual é a banda ou o artista que a canta, isso é bom.
1: Muito bem. Vamos ouvir, e precisamente porque o povo português gosta de boa música, gosta de dançar, isso já sabemos, vamos então também lançar aqui este tema. Malhão do Minho é um dos temas que o Zalesi também tem no seu repertório, e por isso vamos ouvi-lo agora nos próximos minutos, porque certamente também está aí em casa, está de férias e está com a família, é uma boa oportunidade para dançar o malhão, não é? É sempre uma oportunidade. Vamos lá.
0: Uma música bem mexida, bem alegre.

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A energia desta semana traz uma transição intensa rumo ao final do mês de agosto, a pedir-nos para reavaliar rotinas, gerir imprevistos e ajustar o lado emocional e profissional, sempre com muito foco e paciência. E para começar em grande, destaco já os 4 signos em alta esta semana: Leão, Virgem, Peixes e Carneiro. Vamos então às previsões divididas por grupos: Leão, Virgem, Peixes e Carneiro. Começando por Leão. A semana traz andamento e novas oportunidades no trabalho. Contém com realização e bons resultados na saúde. O estado geral é bom, mas não se esqueçam de fazer exercício e beber água. No amor, tudo corre sobre rodas. Quanto à vossa mensagem, as coisas vão começar a girar a vosso favor. Pessoas que estavam contra vocês estarão ao vosso lado. Ideias, criatividade e contratos de promoção vão chegar às vossas mãos. Virgem. Uma semana muito positiva. Se estão a passar por algo difícil, confiam e mantenham a fé. No trabalho, há perspectiva de promoções e para quem está desempregado, toca enviar currículos. Na saúde, boa, mas bebam mais água. A vossa mensagem. Este novo capítulo exige uma nova forma de ver a vida e a vós próprios. Observem tudo de uma perspectiva mais elevada. Peixes. Chega uma energia de leveza em novos inícios. No trabalho, será leve, mas exige responsabilidade. Na saúde, atenção à confusão mental e ao stress. Cuidem mais de vós. No amor, não é semana para grandes compromissos. E a vossa mensagem? O vento muda ao vosso favor. Apoios inesperados. Boas ideias e promoções surgirão no momento certo. Carneiro. A semana é guiada pela estabilidade e segurança para liderar. No trabalho, prevê-se reconhecimento ou até uma promoção. A saúde e o amor seguem estáveis, mas cuidado com a rigidez. A vossa mensagem. Um dia vão cruzar-se com alguém tão gentil com o vosso coração que ficarão gratos por nunca o terem fechado ao amor. Regresso daqui a pouco com mais previsões. Até já!

0: Estamos de regresso então ao estúdio para continuarmos a conversa com os nossos convidados de hoje, que são bem de Vizela, são os Alesib, e que estão aqui a promover o seu novo trabalho, que daqui a pouco vamos ouvir na íntegra, que é o Nosso Portugal. Fala de vários sítios de Portugal, sítios icónicos, e têm muito para descobrir nós portugueses, e aproveito para vos perguntar, aliás, esta música é, Cati, esta música é uma música que fala dos vários pontos do país, mas porque os portugueses muitas das vezes esquecem-se do país, vão para fora e ainda não conhecem o país. Exato. Também, não é?
1: Eu acho que Portugal é muito grande, não é? Pois. E às vezes
0: também,
1: nós
0: também é um bocadinho.
1: Exato.
0: Aí,
1: é? Nós conhecemos, vamos para fora do país conhecer outro tipo de culturas, não é?
0: Claro.
1: Que também é bom, não é?
0: Exato.
1: Mas ao mesmo tempo, e eu falo por mim e por outras pessoas também, ao mesmo tempo ainda não conhecemos Portugal inteiro, mas já conhecemos países como Tunísia, Marrocos
0: e outros locais.
1: Outros locais, não é? Mas claro que Portugal é lindo e há muito, muito, muito ainda a conhecer.
0: E esta é uma forma de, digamos, de vocês promoverem o nosso país, não é?
1: Sim, sim.
0: Dar a conhecer um pouco.
1: Esta letra foi escrita pelo meu tio Jorge, que não pôde estar cá. Mas foi escrita por ele e muito bem, foi muito bem trabalhada também.
0: Um abraço para o Jorge.
1: Exatamente, e aproveito mandar um abraço para o seu Luís também, o nosso acordeonista que não pôde estar cá. Um abraço e um beijinho, mas sabe como é? As férias.
0: Claro,
1: é férias.
0: Claro. Férias são férias.
1: Férias são férias.
0: Eles também merecem, não é?
1: Exatamente. E foi muito bem escrita e, por aquilo que eu tenho ouvido e visto, mesmo no YouTube, no Spotify, as pessoas estão a aderir muito bem. E para mim é um orgulho enorme ser a vocalista de uma banda que foi fundada pelo meu pai, em que tem já, a banda já tem 12 anos. Já tem 12 anos, eu só estou com eles, vai fazer 3, mas também já canto desde os 8. Então isto já é o bichinho que nasceu e
0: acompanhou o pai, não é?
1: Exatamente. O pai primeiro acompanhou a filha, depois a filha acompanhou o pai.
0: Foi cá a ti. Diga? Foi o pai que lhe meteu o bichinho.
1: Sim, sim, sim. É assim, eu comecei a cantar também em festas da escola. Pronto, em festas da minha freguesia onde eu residia, que era Moreira de Cónegos. Uhum. E pronto, cada vez fui gostando mais desse mundo, não é? Mas longe de mim pensar que ia entrar na caixinha mágica, porque eu dizia muitas vezes ao meu pai, eu gostava de ir ali, àquela coisa, eu gostava de ir à Chuva de Estrelas, eu gostava de ir àquele programa, mas longe de pensar que algum dia ia poder concretizar, com a ajuda e sempre o suporte do meu pai.
0: O sonho também é o início da realização,
1: sim,
0: não é?
1: Exatamente. Para sonhar ainda não se paga, não é?
0: Não,
1: como eu costumo dizer.
0: Também é verdade.
1: E sonhar é sempre uma coisa que a gente deve o fazer, não é? Não quer,
0: claro,
1: dizer que tudo se concretize, mas acho que faz parte de cada cidadão poder sonhar um bocadinho nas coisas que quer concretizar, não é?
0: E a força é que nos move.
1: Exatamente. Mas pronto, é o que eu digo, todos os trabalhos que a banda Alesib tem é fruto do trabalho de equipa. As letras são escritas pelo meu tio Jorge, mas o restante trabalho é tudo feito com muita conversa, muita dedicação, muito trabalho, porque, como eu costumo dizer, sem trabalho não há nada. E não é, para um cantor não é só chegar ali, pegar no micro e já está. É preciso,
0: exato,
1: trabalhar dia após dia, muito e muito e muito e muito. mas como quem corre por gosto não cansa.
0: Exatamente.
1: Eu ainda não me vou cansar, só quando for velhinha.
0: Ainda é muito jovem, ainda é muito jovem.
1: Sou.
0: Ainda tem muito para andar para lá chegar.
1: Mais ou menos. Já estou nos entas, depois dos entas a coisa já
0: sobe
1: muito rápido.
0: É mais complicado, anda muito depressa, é? Mas pronto. Temos que passar todos por eles, não é?
1: Exatamente.
0: Portanto, não há problema. Estamos a falar daquilo que vos trouxe cá, é precisamente este tema. Rodrigo, já apresentaram este tema em palco, como é que o público se portou?
2: Assim, em palco foi logo, talvez, uma semana após vir o videoclipe. Agora, a nossa banda é uma banda que é alegre, é uma banda que dança em cima do palco, faz o público dançar, e é isso que nós gostamos de ver dos nossos fãs embaixo do palco a dançar.
0: Exatamente, aí é essa energia que tem que passar.
2: Sim,
0: por cima.
2: Mas
0: do
2: nós
0: palco,
2: em cima,
0: é?
2: Fazemos o mesmo, até às vezes mais, mas pronto.
0: Claro.
2: Sobre esse tema que é o nosso Portugal, acho que foi um tema top, um tema muito bem escolhido, porque venho a falar do Algarve ao Minho, em que passámos por Lisboa, Coimbra, Porto, Braga.
0: Nas ilhas também?
2: Sim, não falámos, não fala nas ilhas, não.
1: Mas pode ser um próximo tema.
2: Sim.
0: Pois, era isso.
2: E então falámos tudo do nosso Portugal, que o nosso Portugal é lindo.
0: No continente.
2: Sim, o nosso Portugal, sim, está certo. Em que nós, o Jorge, estudou bem o que estava a fazer, é um perito nessas coisas que ele faz, e está a ser muito, muito bem acolhido pelos nossos fãs, o povo pede e a gente faz isso. Mas vendo bem, como há bocado estava aqui a minha colega a falar, diz-me assim, vamos para fora cá dentro. Não, eu digo assim, vamos para dentro, porque nosso Portugal é muito lindo. Nós temos o Norte, temos o Braga, temos Famalicão, temos Viana, temos Porto, tudo o que fala essa canção, acho que nós devíamos sentir mais portugueses do que que somos.
0: Pois, exatamente.
2: E essa canção, acho que fala disso tudo.
0: Claro.
2: E dá-nos essas imagens.
0: E dá-nos também a possibilidade, digamos, este tema de descobrir e ter os meios para ir descobrir, para ir à descoberta, não é?
2: Sim, sim.
0: Porque se fosse para as ilhas já tem que ir de avião, já não é, ou de barco, o que já não é meio próprio. Se calhar até foi por isso que só falaram no continente, não é? Digo eu.
2: Foi um desafio que fizeram ao Jorge Brito e então ele só falou no nosso continente, no nosso Portugal. Exato. Agora que as ilhas também são bonitas.
0: São muito bonitas.
2: Ainda há pouco tempo que estive lá, 15 dias.
0: E portanto, então
2: já deu, já conheço, sempre, conheço.
0: Já agora,
2: foi a Ilha do Pico. A Ilha do Pico.
0: Os Açores.
2: Sim, sim.
0: Muito bem. Também são muito bonitas as
1: ilhas. Eu ainda não fui, mas quero lá ir.
2: Gosto das, claro, naturezas, como aqui nós temos no nosso norte. A natureza é muito linda. Embora que nos andam a matar a maior parte das nossas naturezas, não é? Que é os incêndios.
0: Sim, exatamente. Infelizmente.
2: Sim, infelizmente. Mas acho que está aí saiu este projeto para mim. Achei que está uma coisa top mesmo para ficar no ouvido, o povo dança, nós dançamos em palco, que é um fenómeno muito, muito, muito bonito.
0: Muito bem. Vamos então ouvir este tema, o nosso Portugal, o tema que estamos aqui a falar e a descrever aqui um pouco daquilo que sentem quem está em palco, a banda Alesive, o Rodrigo, a Cati e o Fernando. O Rodrigo Feno, a Cati Brito e o Fernando Brito, que aqui estão, e um abraço para o Luís, não é? Luís e o
2: Luís e Jorge.
0: E o Jorge, que estão do outro lado, estão de férias e bem merecidas, portanto aproveitem, porque sabe pouco, como eu costumo dizer.
1: É mesmo, passa muito rápido.
0: Exatamente. Ora, vamos então ouvir este tema agora, nosso Portugal.

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Estou de volta com mais 4 signos: Touro, Gêmeos, Caranguejo e Balança. Começamos com o Touro. A energia pede-vos para olharem para dentro e escutarem a voz interior. No trabalho, os dias serão calmos e lentos. Na saúde, atenção à postura e à cervical. E deixo a dica: já experimentaram as minhas almofadas terapêuticas de sementes e ervas? São uma maravilha. Entrem em contacto comigo para saberem mais. No amor, o foco é o amor próprio. A vossa mensagem: libertem-se de velhos medos. O passado fica no passado. Confiem no tempo divino. Gêmeos, a palavra de ordem é a ação. Fazer acontecer. No trabalho, a energia é boa e quem procura emprego deve arriscar e enviar currículos. Na saúde, cuidado com os pensamentos obsessivos. A pior doença é a cisma. A vossa mensagem: nunca é tarde para recomeçar. Confiem na magia dos novos começos. Relaxem e aproveitem o que a vida vos dá. Caranguejo. Uma semana marcada por escolhas. No trabalho pode surgir uma proposta que exige reflexão e calma. Na saúde, atenção aos órgãos duplos, como rins e pulmões. No amor, pode surgir alguém novo e trazer uma decisão para tomar. A vossa mensagem: tudo na vida é temporário. Se as coisas estão boas, aproveitem. Se não estão tão bem, lembrem-se que dias melhores já vêm a caminho. Balança. Dias de alguma instabilidade e stress. No trabalho, mantenham a calma. Na saúde, melhorem os hábitos alimentares e cuidem de vós. Lembrem-se de que as minhas terapias ajudam a libertar toda essa carga. Contatem-me para mais informações. No amor, haverá muita paixão e diversão, mas não percam a cabeça. E a vossa mensagem: o vosso momento está a chegar, mas precisam de dar um passo em frente e afastar os medos. Não esqueça que voltarei daqui a pouco com mais previsões.

0: Uma vez mais, boa noite, seja bem-vindo à Famalicão Canal, estamos consigo, estamos ligados e estamos ligados também com a banda Alesib, que aqui está connosco nesta noite e é com muito gosto que os recebemos porque eles também fazem por isso, animam por onde passam e as festas, essas então, com certeza que quem os segue sente essa animação. Você que está aí desse lado e que com certeza que está connosco, mas está com a preguicite aguda das férias. Estão todos. Eles falam. Eu quero agradecer ao Gabi que nos enviou os votos de uma boa noite e também à Minda Silva. Eles, pelo menos, mandaram os votos de uma boa noite para todos e estão connosco, estão atentos ao programa. Outros há que estão atentos ao programa, mas não dizem que estão. É costume. Ora bom, temos então os Alesib, que estão connosco nesta noite. E já aqui falamos do nosso Portugal, temos esta sonoridade notam-se que os elementos tradicionais, vocês em termos de música têm, em termos de estes instrumentos, são instrumentos que animam logo as pessoas, não é, Fernando? O instrumento também é muito importante, que está em palco para animar, para além das vozes, claro.
1: O acordeão, as guitarras, os instrumentos realmente dão uma mais-valia à própria banda, não é?
0: Uhum. Vocês trabalham muito com o acordeão?
1: Sim, o acordeão, as guitarras e também o teclado.
0: E o teclado. E isso faz logo vibrar, mas principalmente o acordeão mexe logo
1: com
0: o pessoal.
1: Sim, o acordeão acho que toda a gente gosta. E, portanto, é uma mais-valia em qualquer uma das bandas, portanto, o acordeão, as concertinas, todo mundo gosta.
0: Uhum. E a música agora, que está um pouco diferente, ou pelo menos sabemos que está um pouco diferente na venda, porque antigamente eram os CDs, agora é mais o digital, não é? Pendrive. As pessoas vão à procura da música, como é que compram a música?
1: Isto agora, a tecnologia moderna, não é? Porque isto tudo mudou há cerca de 2 anos atrás. Utilizava-se muito o CD, o disco, não é? Uhum. E a gente gravava um disco por ano. Qualquer artista, qualquer banda, procurava sempre inovar, mas teria que gravar 10 temas no mínimo, não é? Havia CDs que o mínimo era 10, mas também havia CDs com 12 ou 14 músicas. Uhum. E aí o CD deixou de se vender há cerca de 2 anos atrás. Acho que é muito. Poucos artistas gravam agora um disco. Estão mais na parte do single e do EP, não é? O EP, o single é uma música ou um videoclipe. E o EP pode ser 2 músicas e 2 videoclipes, não é?
0: Exato.
1: Portanto, mas não passa muito disso. Hoje o artista procura economizar mais, no fundo, porque não gasta tanto. E aí...
0: Sempre também acaba por gastar muito tempo em estúdio, não é?
1: Exatamente.
0: 10 temas para se aproveitar 2 ou 3.
1: Eu, por exemplo, não me esqueço que quando gravemos este último álbum, o Padeiro,
0: sim,
1: que deu muito sucesso, de facto, ele tem 10 temas, mas não deixo de dizer que em 10 temas, só 2 é que são mais ou menos escolhidos,
0: pois,
1: pela editora, pelos programas, não é? E depois também nos espetáculos, pelo público, é aquelas músicas que realmente são mais bonitas e
0: que ficam no
1: mais
0: ouvido, não é?
1: Ficam no ouvido das pessoas.
0: Claro.
1: E daí, como eu disse, não vale a pena hoje, e ainda bem, gravar 10 temas para depois 1 ou 2 baterem, portanto.
0: Exato.
1: 8 praticamente não vão ser tão ouvidos e tão vistos como aqueles 2 que deram mais sucesso, não é?
0: Exato.
1: penso que o artista ficou a ganhar com isso. Nós, artistas, já notámos a diferença. Porque, como sabe, os produtores levam, se for um produtor bom, uma qualidade muito boa, e também um tema para dar sucesso custa muito dinheiro, não é?
0: Exato.
1: E eu nunca mais me esqueço que os primeiros discos a gente gastava à volta de 10 mil euros, portanto, nesse mesmo disco. Quer ser agora, por 1000 euros, faz 1000 ou 1500 euros, faz aquilo que se fazia por 10 mil euros.
0: Claro, portanto, claro.
1: Daí o artista ficar muito a ganhar com isso. E pronto, ainda bem que isto inovou e de que maneira. E hoje as redes sociais e futuramente ainda.
0: Tudo ajuda.
1: Tudo está a mudar e pronto. E ainda bem que isso aconteceu. Uhum. Porque de facto o mundo da música é mesmo assim, não é? E estamos a gravar, estamos a procurar economizar o melhor possível, não é? Porque agora também. Digamos, há menos espetáculos, há mais artistas, aparecer o dobro ou o triplo dos artistas que havia há 10 anos atrás. Uhum. Portanto, hoje nós olhamos para um programa de televisão e não conhecemos aquele artista. Todas as semanas
0: aparece um
1: artista novo. Uhum. E a gente fica admirado. Eu sei que toda a gente tem direito de o fazer, mas na verdade a oportunidade começa a diminuir. Para todos nós, não é? Porque quanto mais artistas houverem, muito mais difícil se torna a divisão.
0: A escolha, digamos
1: e
0: assim.
1: E a escolha, não é?
0: A escolha, não é?
1: A escolha do artista, não claro. É? Nós hoje vemos muito isso. E torna-se mais complicado viver da música, que era um caso que há 10 anos atrás qualquer artista vivia da música. Simplesmente só da música.
0: Mas também tem que haver qualidade, não é?
1: E
0: que
1: hoje,
0: quando se chega ao mundo da música,
1: sim, tem que haver muita qualidade.
0: Não se é conhecido, não é?
1: Sim, tem que ser um bom artista, tem que ter muito talento, muita qualidade. E há artistas com essa qualidade máxima. Não há muitos, mas ainda há alguns. Mas o que é certo é que agora aparecem artistas que são feitos artistas de um dia para o outro, praticamente. Porque isto, a inovação, assim o fez, não é? Portanto, e daí ser mais complicado agora, a música está mais difícil que para os artistas, não digo para os grandes, mas para aqueles médios, está mais difícil. Portanto, o sistema de espetáculos, portanto, há muito, muito, muito artista neste momento.
0: Muito bem. Cati, relativamente à música, este tema que vocês colocaram, o nosso Portugal, eu presumo que a comunidade imigrante, aqueles que estão fora do seu país, certamente gostaram muito deste tema. Já têm reações ou já sentiram as reações?
2: Sim, nós já
0: dos imigrantes?
2: Pelo menos. Eu falo por mim, já sentimos nos espetáculos as pessoas que vêm do lado de fora gostar da música, identificar-se com a música, porque, pronto, lá está, muita gente está lá fora a trabalhar, mas nunca deixa os portugueses que são
0: nunca,
2: verdadeiramente...
0: Nunca esquece o seu país, não é?
2: Exatamente,
0: as suas raízes,
2: nunca
0: não é?
2: Se esquecem das suas raízes, não é? E virem a Portugal, não só para visitarem os seus familiares, mas também ouvir boa música e música que se identifiquem com ela, que tenha história, porque todas as letras dos Alesi têm uma pequena história, tal e qual como esta. Identificam-se com as músicas, porquê? Porque estão a vibrá-las connosco, eu como cantora sinto muito isso, estão a vibrá-las connosco, mas ao mesmo tempo estão a reviver tudo o que a música diz, porque é a realidade, porque nós temos imigrantes em todo o país, seja franceses em Portugal, seja portugueses na França, temos pronto, uma variedade.
0: Sim, mas principalmente os portugueses, esses procuram.
2: Exatamente.
0: Procuram a música que é produzida cá, principalmente a música que vocês produzem, não é?
2: Exato. E uma das coisas que eu também tenho sentido muito, pronto, as redes sociais e não, as redes sociais, o Spotify, o YouTube, porque é que já não se produz, como o meu pai disse, e bem, fazer um CD com 10 músicas, porque atualmente o mundo digital, não é, também deveu facilitar um pouco.
0: Hoje
2: em dia
0: impediu um pouco
2: esse trabalho. Exatamente. Hoje em dia o cantor lança uma música e é quase que não é obrigatório, não é?
0: Pois.
2: A pessoa comprar, seja a pen, seja o CD, porque vai ao YouTube, escreve o nome do artista ou o nome da música e consegue tirar o vídeo ou, pronto, ouvir da forma como quiser. Há várias, o Spotify, o YouTube, há várias plataformas que assim vieram também para com que eles possam sentir um bocadinho, se sentirem um bocadinho em casa, mesmo não precisarem de comprar o produto que é nosso, não é? Porque hoje em dia vende-se muito menos CDs. A banda Alesive tem atualmente pens, já não tem CDs. Os CDs que tem são os CDs com as músicas mais antigas. O mais recente já foi passado para pen. Porquê? Porque a própria pessoa, quando vem ter comigo, ou com o meu pai, ou com quem seja, muitos ainda têm aquela história: oh menina, mas eu gosto tanto de ouvir, eu não tenho pen. E eu, pois, mas é que agora já não temos CD, é só pen. Olha, mas dá para comprar um cascol. E eu, pronto, se comprar o cascol e a pen, é X, a gente já, pronto,
0: dá a volta
2: à situação, porque lá está. É como eu digo, o YouTube e o Spotify já têm tudo do artista, seja claro, do
0: são
2: maior
0: tecnologias
2: ou mais
0: que
2: pequeno.
0: Nem todos estão
2: exatamente
0: preparados para aceder, digamos assim, não é?
2: Mas, porque o mundo também vai evoluindo e a gente tem que acompanhar as novas tecnologias,
0: claro,
2: essas coisas todas que vêm por um lado para atualizar, mas por outro pode,
0: sim,
2: prejudicar um bocadinho, não é? Mas temos que entrar na modernice, como eu costumo dizer.
0: Tem os seus contras, não é?
2: Exatamente.
0: Há sempre de tudo. Oh, Rodrigo, relativamente o Rodrigo começou ou ingressou aqui no grupo há um ano.
3: Sim.
0: Foi precisamente, presumo que foi na altura.
3: Talvez.
0: Que esteve cá, não foi? Que iniciou. Como é que tem sido esta experiência para si?
3: Tem sido uma experiência boa. Boa num ponto, sim, sempre boa, mas má noutro ponto, que agora não me dá vontade de estar assim numa mesa, sentar-me, escrever, porque agora estas tecnologias novas, destas coisas, as músicas artificiais que a gente pede.
0: Aquela música da IA?
3: Sim, não, o Doutor Sumo, essas coisas assim. Gente, antigamente, no meu tempo, escrevia-se, pegava-se na viola, estudava-se, tornava-se a pôr, a escrever. Agora não. Sobre o tal convite, como
0: bem,
3: já
0: também a música, segundo dizem, música que era música, era nos anos 80, não é?
3: Sim, sim, mais 80, 90.
0: Vocês ainda pegam nos instrumentos, ainda têm, sim, instrumentos.
3: É isso,
0: agora, a música
3: não,
0: eletrónica.
3: Mas
0: não.
3: É isso que estava a falar, pronto. Isso a mim também, pronto, é igual, a gente tem que se modernizar. Mas a mim dá-me prazer, por exemplo, como esta música que temos, esta canção nova do nosso Portugal, a gente onde vai passa ao videoclipe. Então há gente, que isto foi dito ali pelo meu colega José Brito, que já é o dono da banda, não é? Que é a banda Alesive, que é ele que é o chefe, dizer: ah, olha aqui, conheço aquele parque, olha que é bonito lá e tal. A gente também leva a visela connosco.
0: Pois, exatamente.
3: Isso é importante, nós. E a gente
0: gosta.
3: A
0: maneira do conselho vai convosco.
2: Exatamente.
3: É verdade,
1: e
3: é verdade.
1: A letra, o bolinhol.
0: Exatamente,
1: e vai a bolinhol
0: também.
2: É todo um conjunto de situações. Exatamente.
1: Vamos gravar agora um outro videoclipe, brevemente, talvez agora em setembro, e vai ser lá, noutros locais diferentes, mas em Vizela na mesma.
2: Ah, meu pai gosta muito de Vizela.
0: Fernando, eu pensei que ia dizer que ia trazer bolinhol.
3: está de férias.
0: O novo.
3: Está de férias.
0: Não é isso. Não era trazer agora.
1: Era para vir agora.
3: Mas é verdade.
0: Eu pensei que estava a dizer que a próxima PEN. O próximo EP é que ia trazer também o Bolinhol junto.
3: Já tem uma canção do Bolinhol.
1: A fotografia do Bolinhol, eu acho que não há banda em Portugal que faça tanta publicidade ao Bolinhol na pastelaria fina.
0: É?
1: Quase que é obrigatório. Só não foi aqui e no Porto Canal porque ele foi para férias e tem aquilo fechado.
0: Ah, ok.
1: Mas qualquer dia pode aparecer num vídeo. É capaz de ter razão nisso. O próprio vídeo ser feito, mas nós a comer o bolinhol.
2: Até havia de ser bonito, eu a cantar e a comer, olha.
0: Então, se for em playback, pode comer à vontade, que não se nota.
2: Trabalho é trabalho, conhaque é conhaque.
3: Só uma pergunta que me fez, pronto, da minha vinda para a banda Aliasiva. Recebi esse convite aqui do Sr. Brito, achei que era uma banda em que eu podia dar ali mais um bocadinho de alguma coisa com os amigos, não é? Que lá tinha, e com a Cati também, então pude dizer que não, acabei por aceitar, tem sido uma experiência muito, muito boa e muito cansativa, não é? Tem sido muito cansativa porque este mês de agosto foi difícil, foi difícil. Prontos para espetáculos, prontos, tudo isso. Por isso mesmo estou contente e espero continuar até morrer, porque eu vivo sem a música, mas adoro a música. Nasci no meio dela e nela tenho que seguir. É a coisa que eu mais gosto.
0: Exatamente, e faz todo sentido, não é? Muito bem. Estávamos a falar precisamente destas iguarias também da região, não é? Aqui. Da vossa, principalmente, que é de Vizela. Vizela tem isso e tem muito mais, com certeza, não é?
1: Sim, tem um bom bacalhau. É o bacalhau, portanto, como é que eu ia dizer? Bacalhau à Zé do Pipo, que é o nome que eles dão lá.
0: Muito conhecido lá, não é?
1: E depois tem um bom cabrito, com restaurantes como a Rainha, não é? A Tasca Abelino, o Pinto. E depois o Aguiadouro também, as termas, tem ali boa comida, boa gastronomia, tem bom vinho também, que é o do meu amigo Costa, o Melodia, por exemplo, como estamos a falar de música e encaixa bem, o vinho Melodia é um vinho muito bom e que quem
0: aí o Melodia
1: chega
0: é de lá,
1: a Vizela,
0: é de lá.
1: Portanto, gosta muito.
0: O Melodia é de Vizela?
1: O Melodia é de Vizela, que é do Costa.
2: Quem bebe um copinho
0: conheço,
2: de Melodia...
0: Conheço a marca, mas não sabia.
2: Quem bebe um copinho de Melodia faz logo uma letra. Logo.
0: Rodrigo, também, Melodia.
3: Gosto de beber o meu copinho, mas sempre...
0: Não, digo eu. Há pouco disse que já não gosta muito de sentar.
3: Não dá vontade, não dá. Agora não dá vontade de escutar isto.
0: Porque falta o Melodia.
2: Tens que beber Melodia que...
3: Sério,
2: às vezes vistas logo.
3: Senta-se ali para fazer alguma coisa e depois já até muda o telemóvel, põe outra música, já vem aquelas músicas artificiais para já. E antigamente fazia-se uma letra, punha-se o viola no chão, tornava-se a escrever, viola no chão, a escrever, depois estudava, às vezes não dava bem, saía-se, tornava-se a ver. Agora não. Agora
2: depois escutava-se palavras, metia-se outras.
3: Agora pede-se a letra.
1: Nós, quando é para gravar uma música, ainda é assim que o fazemos.
0: Exato.
1: É assim que ele faz, é ele que tira os acordes, está bem. E primeiro preparamos com bons ensaios e depois, quando estiver bem, não é, Feno? É que nós vamos entrar para o estúdio. Temos que preparar bem feito. Primeira letra, às vezes há palavras a mais, tem que se cortar aqui e ajeitar ali, mas no final, quando entramos no estúdio, o produtor é que vai dizer, olha, está bom, está top, mas vamos dar aqui mais um jeitinho. E nós aceitamos a ideia dele, é evidente.
0: Exato.
1: E daí, praticamente... Temos sempre, naquilo que gravamos, temos sempre a sorte de ter um tema ou outro que está a dar grande sucesso. Estes últimos anos tem corrido mesmo bem. Mas trabalhamos para isso, é evidente. Em conjunto, mas sempre com o melhor e com qualidade, que é isso que interessa no mercado.
2: com uma próxima letra que vai sair junto com o videoclipe, eu só vou dar aqui um cheirinho. São 4 homens a tocar e uma mulher a cantar. Agora penso o resto.
0: Muito bem. Vamos então ao sinal horário das 22 e regressamos já daqui a pouco para continuarmos a conversa.
4: 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São 22 horas. 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

0: E uma vez mais, muito boa noite, seja bem-vindo. Depois das 22 horas, aqui estamos, são agora 22 horas e um minuto. Estamos a dar início, então, já na segunda hora deste programa. Os convidados são os Alesib, a banda Alesib de Vizela, que estão connosco. Já aqui falamos de muita coisa, falamos de bolinhol, de música. De melodia,
1: vinho,
0: o que é sempre muito agradável também falar da nossa gastronomia, até porque é uma pena que, como falávamos em off, muitas das vezes não, os preços não serem tão acessíveis para que os portugueses possam conhecer o território mais a fundo, digamos assim, não é?
1: É difícil.
0: Muito bem. Quero agradecer ao Joaquim Costa, que vocês devem conhecer, que é o mágico Costa.
2: É o
3: Ah,
2: nosso
3: sim.
2: amigo, um
0: Muito
2: abraço
0: bem.
2: para ele.
0: Muito bem.
2: São
0: E os Opção? Os Opção
2: também um
0: também
2: abraço
0: são vossos
2: para
0: colegas,
2: essa
0: não
2: magnífica banda.
0: é? Exatamente, que este duo que de facto já aqui estiveram, ainda há bem pouco tempo, e um forte abraço para eles que também enviam os votos de uma boa noite para os Alesi.
1: Muito
3: Obrigada,
1: obrigado.
3: igualmente.
1: Um
2: sucesso para eles também.
0: Muito muito obrigado, agradeço também, e assim que está aí desse lado, que se quiser também deixar aqui a sua mensagem, pode fazer uma pergunta, por exemplo, aos Alesib, que eles terão todo o gosto em responder. Ora, temos aqui o Vira-Virá, não é? Vira-Virá. Vamos começar agora esta hora com o Vira-Virá. Para animar um pouco lá em casa e depois voltamos à conversa porque ainda vamos continuar mais um bocadinho aqui a conversar, ok? Vamos lá.

0: E voltamos à conversa com os Alesiv. Temos o Fernando Brito, a Cátia Brito, que é vocalista, e o Rodrigo Feno, que estão connosco nesta noite de segunda-feira. O mês de agosto está a chegar ao final. E agora vou à Cátia. Cátia, este mês foi um mês de muito trabalho, sendo o mês de agosto, com certeza, não é?
1: Sim,
0: imagino.
2: Amém. Não era mau, mas...
0: Se tivessem mais espaço, se calhar conseguiam mais, não é?
2: Sim, sim. Mas foi um mês muito bom, um pouco cansativo, como disse aqui, vem o meu amigo Rodrigo.
0: São
2: tivemos
0: 3 dias.
2: Um fim de semana que foi logo sexta, sábado e domingo, assim, checkmate. Foi tá, tá, tá.
0: Pois.
2: Foi quase direitinhas. Foi só deitar a cabeça no travesseiro e...
0: Já estou pronta para o outro.
2: Exatamente.
0: Não? Ou melhor, já estamos prontos para o outro.
2: Exato, não? Porque somos ora bem, somos cinco.
0: Em palco.
2: Cinco em palco.
0: Fora o resto.
2: Tenho sempre o orgulho e o prazer de levar o meu marido comigo. O meu filho agora também nos acompanha, quase sempre. Também está...
0: Estão ali ao fundo,
2: não é? Estão. Eles gostam um pouco de aparecer nas câmaras, mas estão pronto, sempre a acompanhar.
0: Há bocado por engano, mostrei-vos, agora foi de propósito. Outra vez.
2: Mas o pequeninho até gosta mais do que o meu grande, como eu costumo dizer. Eles, para mim, são os meus dois grandes, não é? Mas o meu filho gosta mais das câmaras. O pai já não gosta tanto. Mas
0: gosta mais do backstage.
2: Exato. É? Mais por trás.
0: Pois.
2: Por trás. Dão-nos muito apoio. Gosto muito de tê-los na nossa companhia, claro. E para mim é sempre um gosto estar a trabalhar, mas estar com os meus perto de mim. Porque para quem é mãe e pai, que há muitos cantores e cantoras, não é? Que têm filhos pequenos como eu, não
0: e
2: é fácil
0: fora,
2: deixá-los
0: estar ausente é um bocadinho chato.
2: Em casa, claro. Por muito que eu tenha a minha mãe, fica-me com ele e muitas vezes a minha mãe também nos acompanha. Se não estiver, muitas vezes também vai para o padrinho. Pronto, nunca fica sozinho, mas é como ele diz: mãe, eu gosto de ir contigo, eu quero ir contigo. Até estivemos no Porto Canal há pouco tempo e ele foi comigo, estava
3: radiante.
2: Estava radiante mesmo, a ver, depois a fazer uns videozinhos, que até...
0: É bom.
2: Prontos. E também é como a mãe gosta de tirar umas fotografias e tal, prontos. Isso, essa beia sai mais à mãe. Ser envergonhado sai mais ao pai. Tem metade de cada um, mas pronto. Mas é como eu digo, é sempre um gosto, não é? E para mim, ter o suporte
0: familiar
2: para mim é tudo, porque é assim, claro que o meu marido trabalha, não é? Tem o trabalho dele, obviamente, e durante a semana não nos pode acompanhar tanto como gostaria também, não é? Mas sempre que pode estar connosco, sempre que eu posso levar o meu filho, sempre o levarei com todo o gosto, seja aos programas de televisão, seja às festas que a mãe vai, porque gosto de estar no palco e sentir que ele está ali, está-me a tirar fotografias, está-me a erguer a mão. Muitas vezes vamos a passar na rua e alguém me conhece por qualquer canal que eu já passasse, como nós tivemos também o César Mourão lá em casa.

0: ou com a madrinha, com o padrinho, com os primos, mas não é a mesma coisa do que ele estando com a mãe e com o pai, não é? É mãe
1: Exato,
0: e é pai, e
1: é diferente.
0: o meu filho, não é para os outros cuidar, é para eu cuidar. Claro que tenho sempre ajudas e bem, mas sempre que posso, faço questão de o ter perto de mim, tal e qual como está ali.
1: Exatamente.
0: Cheinho de sono, mas está ali.
1: Mas está ali de pedra e cal, não é?
0: Exatamente.
1: Pronto, e
0: E
1: eu
0: já está
1: agora
0: a estudar música também?
1: eu
0: Toca
1: agora até
0: piano?
1: coloquei o padeiro, porque o padeiro a esta hora devem estar os padeiros, devem
2: Não,
1: estar a
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1: perguntar também ao Rodrigo, já que estamos a falar de família, e os seus também o acompanham? Tem filhos?
2: Tenho uma filha, está casada, mas eu antes disso só queria aqui relembrar aqui a minha colega, porque ela não falou do marido e acho que ele é o nosso suporte. Muita gente não imagina o trabalho que ele não tem connosco. Técnico de som, nosso motorista, é tudo. Porque às vezes vê uma banda, não é? Vê-se uma banda, quem está em cima do palco, mas ninguém imagina o trabalho
1: está
2: que se faz
1: por trás
2: de nós, é isso, como vocês aqui.
0: Ele sabe disso, mas eu não consigo lembrar tudo.
2: Não, mas é um esporte.
0: Mas tu sabes que sim.
2: E a primeira vez que conheci, portanto, que nós nos encontramos, foi uma viagem que fomos para Lisboa, para Torres Vedras, foi um motorista, e é nas mãos dele que nós temos que dizer assim, confiamos em ti, não é? Agora, sobre a família, às vezes é duro. É duro, mas nunca...
1: Como dizia a Cátia,
2: não é? Sim, é duro, é duro, é duro porque pronto, digamos assim, ou digo assim, às vezes vamos sexta, sábado e domingo, praticamente, dizendo não tenho, é chegar a casa, ligo-lhe, olha, prepara-me esta roupa porque eu vou já chegar aí, vou tomar um banho e arranco logo. Depois chegamos domingo de manhã, às 5h30, 6h, vamos imaginar, olha, tal, vou descansar um bocadinho, mas ao meio-dia quero almoçar para as 2h arrancar. Não é fácil. Dizem que a vida de artista que é fácil, não é.
0: É difícil. É dura.
2: Mas há coisas que tudo que nós fazemos por gosto e aquela adrenalina que existe nós em cima do palco, tanto eu como a Cati, como o Sr. Brito e como os outros dois colegas que estão cá, a gente dança em cima do palco, depois aquela adrenalina que nós vemos lá embaixo a dançar, a gente não tem cansaço. Isso é que me dá gosto, às vezes, andar assim numa banda com que nós nos sintamos bem e fazemos com que o povo dance. E é bom, a gente sai para fora, bate nas costas, parabéns, vocês são top, é isto que eu gosto.
1: Ora bem, o Rodrigo disse-me que a filha já está...
2: Está casada, netinha.
1: Já tem um netinho?
2: Já tenho um netinho. Entretenho muito com ele, mas eu também vou esquecer de alguma música.
1: E o netinho, de vez em quando, vai às festas ver...
2: Não, só tenho 8 meses.
0: Ainda não está na fase de dar um cabo da cabeça.
1: Ainda é muito cedo.
2: Mas já me lixa as violas que eu tenho lá em casa, já começa a bater, assim, vais a poder tocar a viola.
1: Pronto, já vai pelo caminho lá.
2: Mas falando assim da família, é duro, e ela também é um suporte, que às vezes a esposa está sozinha, mas às vezes o meu genro chega a casa mais tarde, lá vem ela para dormir com a mãe, ou está ali um bocadinho com a mãe. Prontos, e é assim, e nós temos que fazer por isso, a gente dar-se bem, mas...
1: Como é que se chama a esposa?
2: Olinda.
1: E a Olinda não vai...
2: Não, era isto que também queria dizer, ela gosta que eu ande nas bandas, pode ir uma vez ou outra, mas difícil, nunca me pôs um entrave em nada, mas dificilmente vai.
1: E,
2: às vezes digo, vamos, a carinha não está cheia, eu vou no meu quarto, mas ela não, é isto, é para ti, não é? E aquelas coisitas de casa, sabe, como são as mulheres caseiras, pronto.
1: Gosta mais de ficar em casa.
2: É, de ir para casa. Mas gosta de me ver, fomos agora aqui, é concorrente, fomos ao Porto Canal, lá ela estava a ver, hein? Eu disse parabéns, estivesse bem, está tudo, pronto. E a gente fica contente.
1: Claro, é sempre e, também o apoio.
2: É um esporte muito, muito grande, muito, muito. Também a gente também quando vai almoçar, jantar, a gente paga. Ela fica contente.
0: É as covas.
2: É verdade.
1: Ó Fernando Brito, a vossa, a Espacial, tem trabalhado no sentido de vos promover, como é que, líder desta banda, como é que se sente?
3: Nós estamos na Espacial há 6 anos, vai a caminho de 7, e posso lhe dizer que foi a melhor escolha que fiz, porque a partir de que entrei na Espacial, a banda subiu
1: exponencialmente,
3: numa flecha, digamos. Portanto, graças, como ainda há um bocado falámos, ao nosso trabalho, ou à nossa qualidade.

0: aos nossos sistemas, mas também graças a eles em apostar tanto em nós e nos promover e fazer um bom trabalho. Portanto, evidentemente que eu sei que os temas têm que ser muito bons, muito fortes para a própria editora e os lançar e perceber que está ali um tema para dar sucesso, não é? E a escolha parte sempre da editora. Estamos numa boa editora, como disse, e futuramente cada vez melhor. Estamos a trabalhar nesse sentido e estamos orgulhosos mesmo por estar a acontecer coisas boas de ano para ano, e este ano não fugiu à regra, com um tema excelente, está a dar muito sucesso, que está a ser visto por milhares e milhares de pessoas no espaço de muito pouco tempo.
1: E ir ao estrangeiro, tem aparecido oportunidades?
0: Ir ao estrangeiro tem sido uma opção nossa. Já podíamos ter ido, a Cati já estivemos em Paris, mas ultimamente temos recebido, ainda foi há cerca de 15 dias, estivemos a falar com o embaixador, o José Moreno, a quem um abraço, e... Mas como a banda Alesive somos 5 elementos e depois as viagens ficam muito caras e nós sabemos disso, levar uma banda com 5 pessoas não é a mesma coisa que levar a Cati sozinha. A Cati sozinha já lá estaria em vários países,
1: pois.
0: Mas não é a mesma coisa e eu prefiro que a banda vá reduzida, em vez de irmos 5, levamos só 2 ou 3. Isso vai ser possível, já temos discutido essa parte, ainda vai há 15 dias que falemos disso. Temos recebido também de França, de Luxemburgo, da Suíça, mas o que é facto, não temos chegado à conclusão dos bilhetes, das estadias, refeições, desde as dormidas, refeições e também o cachê, não é?
1: Claro.
0: Porque nós, evidentemente, que temos o nosso cachê para aplicar, ou seja, em Portugal, ou seja, no estrangeiro. Nós não vamos conseguir ir a um país estrangeiro gratuitamente. É evidente que isso traz-nos despesas elevadas,
1: claro.
0: E não vamos por aí. Prefiro não ir.
1: Pois.
0: Temos tido contactos, de facto, e como disse, há 15 dias estive a falar com o José Moreno e estivemos a falar precisamente que só podem ir o máximo 3 pessoas. Vamos ver isso, mas não é por isso que eu estou preocupado em ir ao estrangeiro. Não, estou mais preocupado em nós ter concertos aqui em Portugal e fazermos grandes festas e noitadas propriamente fora.
1: Fazer cá.
0: Agora, é uma vontade sempre receber os nossos imigrantes, receber a banda Alesi, porque eles também pedem as nossas músicas nas rádios lá fora, temos muitos contactos, mas na realidade está difícil, não só para a banda Alesive, porque eu estou dentro desse tipo de espetáculos lá fora e sei perfeitamente que um ou outro cantor que ainda consegue ir lá fora, eu tenho alguns colegas que até têm bandas, mas vão sozinhos. Pronto, alguns vivem mesmo da música e vão aproveitando o pouco que ganham lá fora, porque eles também não pagam assim uns cachês grandes, também não podem, não é? As associações, os cafés e aquilo lá, portanto, nós já sabemos o que é. E a banda Alesive ainda não foi, nem está muito preocupada com isso. Quando tiver que ir,
1: vai,
0: mas vai com uma segurança de que realmente tudo vai correr bem
2: e que valeu a pena.
0: E que valeu a pena lá ir. Portanto, o Rodrigo Feno já tem ido lá fora, tem 2 contactos para os Alesive lá fora e também nos Açores. Já está tudo feito, mas o que é certo é que quando chegar mesmo perto disso, ou chegarmos à conclusão do cachê e dos preços, às vezes ficamos por o caminho e é melhor assim, porque ir fazer um espetáculo lá fora, por nossa conta, não. Isso pois. Fica muito claro.
1: Muito bem. Ia perguntar, ao nível de, Cati, de televisões, Vocês estão satisfeitos relativamente à participação, àquilo que vos têm promovido?
2: Sim, é assim, a nossa editora espacial tem-nos marcado algumas idas a programas, não é? Que para mim é sempre gratificante ir à televisão, porque é o meu mundo, como eu costumo dizer, eu adoro aquilo, pronto, o contacto com os artistas, fazer novas amizades, porque é assim, eu falo por mim, se nós estamos lá, ou se nós temos alguém que gere para a gente ir lá, quem vai lá é tudo igual.
1: Pois.
2: Não sei se me estou a fazer entender.
1: Sim.
2: Nós estamos, prontos, a nossa editora promove-nos muito bem, sempre, está sempre a ver o melhor programa em que nos pode encaixar, porque a nível de artistas a espacial deve ter um leque muito grande, então tem que conseguir gerir da melhor forma, não é?
1: Para que todos possam
2: estar. Para que todos possam ter a oportunidade de ir aos canais todos.
1: Claro.
2: Ainda não tive a oportunidade de ir ao canal 2 às 10, que gostava muito de ir.
1: O programa?
2: Sim, porque gostava muito de conhecer a Cristina Ferreira. Uhum. Ainda não foi propício a ir. Espero que consiga ir lá, mas aos programas que tenho ido, temos sentido, eu tenho sentido, e eles também, não é? Temos-nos sentido muito acolhidos, as pessoas gostam de nos ouvir, as pessoas que estão lá presentes, não é? O contacto com os maquiadores, com as cabeleireiras, e eu adoro aquele mundo. Eu, se vivesse em Lisboa, não me importava de ir para a televisão todos os dias. Gosto, eu gosto. Por exemplo, há pessoas que não gostam das câmaras. Pronto, cada um gosta do que gosta e está tudo
1: claro.
2: Certo. Mas eu às vezes vou para falar e digo, às vezes quero dizer uma coisa e parece que dou uma volta para dizer uma coisa que era, empanco um bocadinho, vou um bocadinho a medo, como eu costumo dizer. Mas o mundo da televisão é o meu mundo, porque foi uma coisa que eu sempre sonhei desde pequeninha e nunca pensei alcançar isto que alcancei, não é? Com a ajuda do meu pai, que é um suporte muito grande, porque ele é que trata disso tudo, não é?
1: Pois.
2: E ele não só é o chefe da banda, mas às vezes a gente diz é o chefe da banda, mas o chefe da banda trabalha muito e as coisas, tudo tem que ser passado por ele, não é? Ele é que fala, ele é que dá os contactos, ele é que fala com, neste caso quero até mandar um beijinho à Sandra da Espacial, que é a pessoa que o meu pai fala, ou que ela liga com o meu pai para nós ir a programas de televisão. Lá está, somos todos um leque de pessoas a trabalhar para o mesmo, não é?
1: Exatamente.
2: Mas claro, não podemos ser sempre a ir os mesmos, porque cá a Espacial tem muito artista para girar, como eu costumo dizer.
1: Exato.
2: Se for sempre arroz, a gente também enjoa, não é?
1: Pois.
2: Eu gosto de arroz e massa, mas se for sempre arroz, arroz...
1: tem que diversificar um bocadinho. Muito bem. Voltamos à conversa, vamos ao nosso Portugal, mais uma vez. É o tema que está a ser aqui, que o Zalesib, a banda de Vizela que nos trouxe para promover este tema que vamos passar agora na íntegra novamente e que voltamos já daqui a pouco à conversa com a banda Alesiv, o Fernando Brito, a Cátia Brito e também o Rodrigo Fena.

A continuação de um bom serão. Estou de regresso com as previsões de Escorpião, Sagitário e Capricórnio. Começando com o Escorpião. A energia é guiada pelo mistério. No trabalho, pode haver alguma frustração. No amor, há espaço para romances secretos ou até um pedido de casamento nas entrelinhas. A vossa mensagem. Se algo não no vosso íntimo diz que algo não está bem, confiem. Se não estão felizes, mudem. Deixem as desculpas e tomem o controlo. Sagitário. A semana pede equilíbrio em todas as ações. No trabalho, os dias serão calmos, por isso armem-se de paciência. No amor, reina a harmonia. A vossa mensagem. Em breve, novas oportunidades vão bater à porta. As dívidas serão pagas e a vossa vida financeira vai dar uma reviravolta positiva. Capricórnio. A energia de encerramentos para abrir espaço ao novo. No trabalho, excelente semana para finalizar projetos. Na saúde, adotem hábitos mais saudáveis. No amor, inicia-se uma nova fase sentimental. E a vossa mensagem, tudo o que espera está a caminho. O progresso está a acontecer nos bastidores, por isso confiem no processo. Aquário. A semana traz mudanças repentinas. No trabalho, evitem conflitos. Na saúde, atenção aos excessos alimentares. No amor, se algo terminar, deixe ir. É sinal que não era para construir futuro. E a vossa mensagem? Vivam no vosso pleno potencial, sem procurar a aprovação dos outros. Deixem de se subestimar. E para terminar com a melhor energia, deixo-vos a dica de 3 cristais para esta semana, disponíveis para venda no meu consultório. O peridoto, excelente para atrair prosperidade e afastar energias densas. A água marinha, mantém serenidade e ajuda numa comunicação clara. E o citrino, que traz foco, alegria e atrai ótimas oportunidades financeiras e profissionais. Tenham uma semana iluminada, cuidem de vós e até ao nosso próximo consultório da Astrologia.

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0: Estamos de regresso para continuarmos, estamos na reta final do programa, para continuarmos este convite, esta conversa e este convite que fizemos aos Alesiv e que nos trouxeram aqui o nosso Portugal. Este é o tema que estão a promover com a Espacial e gostava de vos perguntar, o vosso trabalho é mais aqui pelo Norte, ou têm passado para além do Norte do país, se têm ido a outros locais do país?
1: Sim, nós normalmente é mais na parte Norte. Uhum. E Trás-os-Montes também, alguma coisa, mas mais Norte.
0: Mais na parte Norte. E como é que, as experiências que tiveram já noutros locais do país, sem ser o Norte?
1: Sim, as experiências que tivemos, há público.
0: O público é diferente?
1: Sim, há público diferente. Nós encontramos às vezes zonas em que as pessoas são mais alegres e há outras zonas que menos.
0: Ou pelo menos mexem-se mais, não é?
1: Mexem-se mais, dançam mais e nós notamos isso mais aqui no Minho.
0: Pois.
1: Na parte do
0: Os minhotos estão muito...
1: É, também em Trás-os-Montes, a malta também gosta muito de nós e temos encontrado realmente público e praticamente onde nós vamos, eu acho que toda a gente gosta das nossas músicas, que é o essencial, é isso, é que as pessoas se divirtam, dancem e cantem connosco e é isso que temos feito por todas as zonas do país.
0: Ó, Cati, este tema é o que estão a apresentar, o nosso Portugal. Já sente que o público já agarrou?
2: Sim, já desta última, este último espetáculo que fizemos, eu já senti no palco, já senti várias pessoas a cantar, não digo a música toda, mas principalmente a parte do refrão, as pessoas já decoram um bocadinho, interagem, dançam muito, porque lá está, tanto esta música, o nosso Portugal, como todas as músicas dos Alesiv têm sempre um instrumental dançante, que é para logo que começamos a tocar, não é? E pronto, as pessoas começam logo com aquela a agarrar a música e a vibrar junto connosco. Eu, pelo menos, sinto muito isso, porque pronto, também vou puxando pelas pessoas e vejo lá, depende também da zona, não é? Mas cá no Minho, como o meu pai estava a dizer, e bem, no Minho as pessoas são mais. Libertam-se mais. Ah, em Trás-os-Montes já não é tanto assim, já é um público mais misto. Já há aquele público é mais tímido, mas depois de ver o Zé, o António a dançar, eles agarram, mas vão mais a medo, mas acabam
0: por
2: ir.
0: Entrar.
2: E eu sinto muito, em várias músicas, mas nesta... Sinto que o povo já canta connosco. Esta, o Padeiro, que também foi uma música, é uma música que está a dar muito sucesso. Também é uma homenagem aos nossos padeiros, não é?
0: Exato.
2: Porque toda a gente gosta de um bom pãozinho e quentinho com manteiga, então é que sabe, já ia.
0: O português está sempre pronto para
2: a comer.
0: Para comer, não é?
2: É sempre pronto para comer.
0: Muito bem. Ó, Rodrigo, como é que se sentem com tantas romarias, se calhar até festas académicas, porque os estudantes também gostam muito de festa, não é? E gostam muito das vossas músicas, com certeza, se calhar podem nunca ter tido a oportunidade, não é? Mas e se houver aí estudantes que queiram alegria e música, tem aqui uma banda para vos dar.
3: É só falar com os Alesiv.
0: Exatamente.
3: Sim.
0: Mas perguntava-lhe, como é que é renovar toda esta energia para para espetáculos. Há pouco falávamos, são espetáculos em cima dos outros, às vezes, não é? Porque sexta, sábado, domingo, para um grupo não é fácil, não é? Mas como é que conseguem renovar essa energia para estarem sempre prontos?
3: A gente tem que se preparar antes desse espetáculo. Sabemos que vem em junho, julho e agosto, são sempre meses com mais espetáculos, então a gente tem que se preparar em casa. Fazer uma ginástica, ir ao ginásio, para a gente estar preparado. Porque nós, não está a saber aqui a minha colega, eu não, mas eu dou muitas caminhadas. Eu, os passadiços de Vizela, eu ando lá diariamente.
0: Muitas vezes.
3: Tem que ser. Pronto, porque às vezes é que não estamos a falar em off, o dinheiro não chega para tudo. E então prefiro fazer ali o meu ginásio, andar, fazer chegar a casa a fazer ginástica do que ir para o ginásio. Temos que estar preparados para tudo, além de nós sermos uma certa idade, somos uns jovens ainda, mas temos que demonstrar à juventude cá de baixo, né, que são os que estão público, que nós estamos bem em cima do palco, é para dar aquela energia cá para baixo. Então, nós temos que fazer, às vezes chegamos a casa, banhinho, mas já quando temos, lá estamos outra vez cansados, mas depois durante a semana, temos que recuperar.
0: Não é fácil.
3: É isso, não é porque quando vinhamos para cima e vinhamos a falar disso, mas o povo, quando a gente tem um palco a cantar, a dançar e vê aquela alegria do público lá longe a dançar, a gente não cansa. É como digo, no futebol, a gente está preparado para
0: jogar. Revitaliza, não é?
3: É isso mesmo. Então nós temos que dar essa energia a eles para não nos sentirmos mais fortes em cima do palco. Podemos estar ali cansados, doendo os dedos da viola, das cordas da viola e tudo, mas nós temos que demonstrar que estamos ali fortes. É isso. E às vezes, sabe Deus, que a gente está quase no fim, cai assim para o lado.
0: E a coisa continua, não é?
3: Continua, é sempre, mas às vezes temos que buscar aquelas energias lá embaixo, ao fundo mesmo, nós mesmos, para fazer um espetáculo bom.
0: Muito bem. Fernando, novos projetos já na calha para...
1: Sim, temos aí já dois novos singles, estão quase prontos. Penso que lá para finais de setembro, pelo menos o primeiro deve sair, tanto single e videoclipe. Um tema também muito bonito, muito dançante. Vamos esperar para ver e penso que vai ser um dos temas que também vai dar sucesso.
0: E já podemos saber o nome? Não.
1: Ainda sim, não. Acho que o nome é O Malhão dos Alesive.
0: Ah, é O Malhão dos Alesive.
3: Então, com a Cátia disse há bocado,
2: quatro homens a tocar e uma mulher a cantar.
0: E a dançar.
2: E a dançar também.
1: É, exatamente. E vai começar tudo por aí. Um tema também muito dançante e bonito, uma letra, um original todo nosso, letra e música, e vamos esperar para ver, não é?
2: Escrito pelo Jorge Brito,
1: escrito
2: mais
1: também
2: um
1: por o meu irmão, Jorge Brito, e música tirada pela banda, não é? Sempre a ensaiar e prontinha para gravar, já está praticamente a ficar pronto, só que se meter agora às férias em agosto e temos que aguardar. Penso que no final de setembro estará pronto.
0: Muito bem. E final de setembro?
1: Final de setembro.
0: Portanto, então brevemente virão cá para apresentar.
1: Exatamente.
0: Esse...
1: Muito gosto. Com todo gosto, apresentar um novo.
0: Se calhar lá para o Natal, não é?
2: Lá para o Natal. Sim, trazemos o bolinho ali, o vinho do Porto.
1: Aí,
2: e pronto.
1: Aí é não esquecer, porque já está aberto. Agora está de férias, não há nada para ninguém.
0: Exatamente.
1: Mas pronto,
0: não se faz milagres.
2: É para a dieta, é para a dieta.
0: Exato.
1: E é assim.
0: Muito bem. Pronto, temos então o Malhão do Minho também, que é vosso, não é? Este Malhão do Minho, quando já saiu há quanto tempo?
1: No ano passado, tanto na altura havia muita gente, muito artista a tirar malhões. E eu falei com a malta e disse, opa, vamos ir o meu irmão,
0: um
1: vai escrever para aí um malhão, pá, porque está na moda um malhão do Minho, nós somos do Minho,
0: até parece
1: os alesivos,
0: não é?
1: E vamos tirar um malhão do Minho. E ele prontificou-se logo a fazer a letra, a tirarmos a música, bem ensaiados e deu um tema excelente.
0: E quando apresentaram, como é que foi? Aquilo foi dançar?
1: Sim, sim.
0: Eu imagino, não é?
1: Imaginar a coreografia e tal, ali o Feno está mais habituado nessas coisas.
2: Nós para dançar somos mais os dois, porque aqui o meu pai na dança.
0: Não gosta
1: eles,
0: muito.
1: Eles vêm mais de. Brinco mais no palco os dois.
2: É. O meu pai dava mais para
1: mais
2: dançar
1: energia.
2: Slow.
1: Mais
2: não é slow.
0: Era no tempo.
2: Exatamente, no tempo dele.
3: Nos anos 80.
0: No tempo dele, nos anos 80.
3: Exatamente.
0: Era um jovem.
2: Exato.
1: A idade vai avançando e.
2: A idade é só um número, meu pai. É
1: e
2: só
1: já
2: um
1: não
2: número.
1: É a mesma coisa, não é?
0: Os anos vão pesando.
3: Não, Sabrito, nem penso. Nós somos
2: é só um número.
1: Sabe porquê? Eles vê-los aí
0: não,
1: com 80 e tais. Ainda ontem vi o meu amigo, o Mel Monteiro, ele parece que cada vez dança mais.
0: É.
2: Mas ele deve ter pilhas Duracell. Porque eu sou mais nova do que ele e não conseguia puxar tanto.
1: Nós às vezes falámos disso, mas temos gente já com muita idade e estão muito bem em cima do palco. Isto também é treinozinhos em casa.
3: É. Preparação, é o que eu
2: vais começar a dançar comigo.
0: É o ginásio.
2: Não queres ir para o ginásio e vais começar a dançar.
1: E é assim que a gente tem que fazer, é inovar e esquecer a idade, não é?
0: Pois.
3: Porque, por exemplo, nós fazemos parte. A gente vê no folclore, quando estão a fazer aquelas danças todas, eles têm de estar preparados. É
2: ai,
3: como nós.
2: Dançar o folclore, meu Deus.
3: Tu fazes um espetáculo com, por exemplo, com uma hora e meia, tu estás sempre a dançar, mas é aquela música que tu estás habituada já a dançar. Mas
2: sim.
3: Tens de mentalizar uma coisa. Tu tens de estar preparada para o teu espetáculo, ou eu, estamos sempre a fazer aquilo. Mas chegas ao fim do dia, ao fim do espetáculo, estás cansada.
2: Estou arrebentada.
3: Não, é o que eu digo, tens de ter a preparação, não é estar sentada.
2: Arrebentada, num... mas hei de cantar até que a minha voz me doa.
0: Pois,
2: isso
0: já
2: dizia quem?
0: O fadista.
2: É, o fadista, que agora não me lembro o nome do fadista.
0: Era Amália.
2: Era Amália Rodrigues.
0: Foi, muito bem. Ora, e nós, agora, quem vos quiser ver nos próximos, quais são? Recordam-se? Dos próximos espetáculos.
1: O próximo espetáculo, no dia 3 de outubro, em Gondomar. Temos alguns já agendados, mas que ainda não estão confirmados. Estamos à espera de contactos,
0: claro,
1: dos empresários, das câmaras municipais. Estamos disponíveis, é só ir ao Facebook ou ao contacto.
0: As redes sociais também.
1: Alesive.
0: Exato.
1: Tem lá tudo.
0: Exato, eles conseguem... conseguem ver.
1: Conseguem chegar.
2: Então,
1: rápido.
2: Se não conseguirem, basta ligar para si, entrar em contacto consigo ou com a produtora espacial, que chega depressa.
0: Chega lá depressa, não é? Muito bem. Muito bem. Ora bem, e pronto, foi um gosto ter-vos cá, como é sempre. Sabem que é sempre um gosto ter-vos cá. E continuem aí a dar boa música. E também, porque não, boas danças, não é? Porque as pessoas gostam muito de dançar, como falávamos ainda há bem pouco tempo atrás, gostam de dançar, gostam de boa música e claro, é sempre um prazer ter-vos cá. Espero que regressem. O vosso regresso cá também seja breve, para conhecermos aí o novo
3: tema.
0: Qual é o, como é que disse há pouco?
1: O Malhão dos Alesive.
0: O Malhão dos Alesive, muito bem. Já tem aqui o Malhão do Minho e agora vem mais um.
1: O Malhão dos Alesive, exatamente.
0: Depois é só colocar, metem o do Minho e agora vão ao nosso. Não é? Vão ao nosso. Muito bem, já está aqui preparado o próximo tema. O tema que vamos fechar é aquele tema que trouxeram cá para promover. E foi um gosto ter-vos aqui.
1: Igualmente,
0: espero que...
1: queria agradecer à Famalicão Canal TV, ou televisão, o facto de nos ter recebido aqui esta noite.
0: É sempre um gosto.
1: É sempre um gosto enorme. Estamos sempre disponíveis para estar convosco e prometemos numa próxima, quando sair o novo single, estar cá novamente com o Sr. Paulo Silva, que nos recebe sempre de uma boa forma.
0: Tem que ser, não pode ser de outra forma.
1: E nós agradecemos muito o facto de estar aqui esta noite e este povo magnífico esteve a acompanhar. Para vocês, uma boa noite e obrigado por nos acompanhar aqui na TV Famalicão e até um dia destes.
0: Muito bem, muito obrigado. Comecei,
2: eu queria também felicitar o Sr. Paulo Silva, o meu muito obrigada por nos ter recebido muito bem aqui, como sempre, não é? Aos nossos ouvintes, a todos uma boa noite, um até breve, e prometo que quando viermos cá, um bom vinho do Porto e o Bolinhol aqui para a gente beber e comer.
0: Fica a promessa.
2: É.
0: E o nosso grande amigo Rodrigo também.
3: Minha parte, uma boa noite a todos. Ao Sr. Paulo, também muito, muito obrigado pelo convite que nos fizeram à Famalicão Canal TV. E quando quiserem música dos Alezer, é só pedir. Não se vão arrepender de ouvir este lindo tema que é o nosso Portugal e os outros também.
0: Tenho certeza que não.
3: Por isso mesmo, boa noite e obrigado a todos.
0: Muito obrigado. Eu é que vos agradeço. Foi um gosto ter-vos cá. E nós vamos continuar, claro que vêm aí os comerciais depois, logo a seguir. Nosso Portugal é o tema que irá seguir já daqui a pouco para continuarmos nesta noite e fecharmos o programa Estrelas de Palco. Fique bem, já sabe, 2 a 8, mais um artista ou uma banda que virá cá e é com muito gosto que estamos consigo.
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0: 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São 23 horas.
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0: 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São 23 horas.
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